0: そう。
1: Oh my god. Did you?
0: Yay. No, no, no, no.
2: What? Okay.
3: Vai de fala de mim, né?
0: Não, não, não.